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2: Dois minutos para as 10. 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

0: 2 para as 11, Arauto.
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0: 29 para meia-noite. 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

28 para as duas. 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

Muito obrigado, gente! Obrigado pela presença, obrigado pela energia de vocês, obrigado pelo carinho. Obrigado por estar aqui com a gente em mais um dia especial, mais uma noite especial. Que Deus abençoe nossos fã-clubes, nossos amigos, nossos familiares. Muito obrigado por somar com a gente toda essa noite.

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2: 3 horas em ponto, Arauto.
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0: 4 horas em ponto. 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

0: 4:29, Arauto.
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0: Vamos lá, agora são 5:08, vamos com as primeiras informações aqui na Arauto.
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0: A Câmara de Santa Cruz realiza sessão solene hoje, aliás, sessão hoje. A pauta inclui a contratação de servidores e abertura de créditos para secretarias municipais. Na tribuna popular vão ser abordados o trabalho do Centro de Valorização à Vida e o loteamento Santa Maria 2. Também estão em análise propostas sobre pavimentação comunitária, agricultura e arborização. Amanda Luiza Baques foi eleita a rainha de Sinimbu. Mariana Nadine Hirsch ficou como primeira princesa. Amanda Cristina Hirsch como segunda princesa e Angélica Thaís Schmidt como embaixatriz. São as informações aqui na Arauto.

0: Agora são 5 horas e 13 minutos. Bom dia. Vamos lá, 5 horas e 13 minutos e a temperatura, hein? A temperatura nesse momento está em 7 graus. 7 graus é a temperatura. Vamos juntos até às 7 horas da manhã também. Você pode mandar sua mensagem 995-7-02-00, 995-7-02-00. Vamos ao nosso glorioso intervalo.
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1: Vamos com a informação. Centro dos Professores do Estado do Rio Grande do Sul debate pautas da categoria em Santa Cruz. A caravana está na cidade para discutir pautas prioritárias com professores e funcionários estaduais. Entre os temas estão salários, carreira, concurso público, infraestrutura, sobrecarga e aposentados. O sindicato também aponta o aumento das burocracias como um problema para planejamento das aulas. A Polícia Civil prende 5 agressores em 10 dias em Veracruz. A Polícia Civil de Veracruz prendeu 5 agressores de mulheres em 10 dias. As ações foram coordenadas pela delegada Lisandra Castro de Carvalho. A polícia destaca a violência contra a mulher como prioridade e atua também de forma preventiva. Veracruz registra 12 anos sem feminicídios. Agora, 5:28, 5:28.
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0: 24 minutos faltando para 6, Arauto.
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Vamos lá, agora são 18 minutos, faltando para 6 horas da manhã. Deve amanhecer um dia bonito. Tem bastante neblina em algumas regiões, mas deve amanhecer um dia bonito de sol. E uma manhã gelada, mais uma vez. Ontem, hoje não tá tão frio como ontem, né? Ontem tava mais frio. Mas nós temos temperaturas muito baixas. 2, 3, 5. Aqui tá 7 graus agora. Vamos só confirmar, dá um F5 aqui. Vamos ver, 6 graus agora. Chega essa hora aí, a temperatura começa a se mostrar de verdade. A temperatura sempre mais baixa do dia, ela é por esse horário. Entre 15 para 5, 7 horas, por aí. 6 graus é a temperatura agora. E vamos lá, então. Música boa, mas a promessa é de um dia bonito, com temperaturas que podem chegar até 20 graus à tarde. Três graus em São Gabriel, né, seu Jailson?

0: recordação, mais uma recordação aqui no Amanhecer da Arauto. É a seleção especialmente preparada para você. Daqui a pouquinho nós temos mais música, daqui a pouquinho também a previsão completa do tempo com o Rafael Cunha. Já fez o contato aqui conosco, daqui a pouco ele chama de novo. Bora lá então, agora 7:07, 6 graus é a temperatura, 6:06.
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0: Daqui a pouquinho tem um destaque nacional, 6:06, 6 graus é a temperatura também, 6:06.
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Um minuto faltando para 6 horas.

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1: Vamos lá com mais informações. Santa Cruz vai receber a etapa regional da Olimpíada Marista Brasil. A competição acontece de 10 a 12 de setembro. O evento reúne 19 escolas e cerca de 850 estudantes. As disputas vão ser de futsal, vôlei, basquete e handebol. Os vencedores avançam para a final nacional, prevista para outubro em São Paulo. Santa Cruz empata com União Frederiquense. Santa Cruz empatou no final de semana com União Frederiquense em 0 a 0 pela divisão de acesso. Vamos lá então com mais informações. 6 horas e 3 minutos. 6 e 3.

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0: Informação, 6:10. 7 graus é a temperatura. Baixou um pouquinho, mas agora voltou pro 7 de novo. Alô, Bernadette. Bernadette Malman em Estrela, bom dia para você. Bom dia também ao Regis Bayer. Valeu, Regis. Abraço para ti, tudo de bom. Obrigado pela companhia. Quero mandar um grande abraço pro primo Eloy Tessin, tá de aniversário hoje. Alô, Eloy. Parabéns, saúde, felicidades para você. José Capone, como é que tu tá, meu guri? Tudo alles richtig? Tudo certinho. Abraço pro Ademir Bonen, a muito digno amigo e presidente do Futebol Clube Rio Pardinho, grande evento no último domingo, do Festival Nacional da Galinha Recheada. Bom dia, Salete Wagner, desejo um feliz e iluminado dia para todos nós. Ilumine seu dia, sua vida, e seus projetos e seu caminhar. Um abraço, que Deus te abençoe também, Salete Wagner. Bom dia, bom dia. Querido amigo Zé Rosado, da Casa de Carne Zé Rosado, um abraço pra ti, viu, Zé? Tudo de bom, brigadão. Meu amigo Álvaro Weigel Sinibu, bom dia, Álvaro. Um abraço pra ti, tá? Obrigado por estar sempre sintonizado conosco também. Aline Hack, bom dia, Aline. Tudo de bom, abraço. Vamos ao nosso glorioso intervalo? Vamos lá, 6:12.
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0: Na região dos vales 7 graus.
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Bom dia, olha, logo mais tem uma lavagem para automóvel do posto do Peda. Pessoal do Vale do Sol, vamos se puxando aí. Quem sabe essa lavagem não vai ser sua hoje. 9957-022-00.

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1: Vamos lá com a informação. Startup da Unisc desenvolve plataforma de governança documental. A equipe desenvolveu uma plataforma para centralizar e organizar documentos corporativos. Lançada em janeiro, a ferramenta já conta com 12 empresas cadastradas no Rio Grande do Sul e São Paulo. A empresa também desenvolve novos métodos e módulos com indicadores, gestão e não conformidades de inteligência artificial. Exame toxicológico passa a ser exigido para a primeira CNH no estado. O exame passa a ser obrigatório para quem iniciou a primeira habilitação no carro ou moto no Rio Grande do Sul a partir de 1º de setembro. O teste identifica o uso de substâncias psicoativas nos 90 dias anteriores e custa cerca de R$130 em Santa Cruz do Sul. A emissão da CNH fica condicionada à realização do exame e ao resultado negativo. Vamos também, nesse momento agora, à previsão do tempo. Vamos diretamente para a Central de Meteorologia do Grupo Arauto. Rafael Cunha nos atualiza a previsão do tempo. Rafael Cunha, marcha do tempo e do vento, Rafael, bom dia.
2: Muito bom dia a todos que nos acompanham. A tendência para hoje é de um dia ensolarado, com máxima na casa dos 20 graus na região. Amanhã um pouco mais de nebulosidade e a mínima ficando um pouco mais alta. Temperatura varia entre 7 e 23 graus. Já na quinta-feira, a nebulosidade aumenta e a amplitude térmica diminui. Temperatura varia entre 14 e 23 graus na região. Com as informações do tempo, Rafael Cunha.
1: Valeu, Rafael Cunha, com a previsão do tempo. 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
0: 26 minutos faltando para 7 horas, Arauto.
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0: Na região dos vales, 7 graus.
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1: Vamos com mais informações. Abrigo São Francisco de Assis mantém cerca de 230 animais. O Abrigo São Francisco de Assis, em Santa Cruz do Sul, mantém atualmente cerca de 230 animais. A entidade realiza resgates, castrações, vacinação e feiras de adoção. Fátima Garcia destaca a castração como uma das principais formas de reduzir o abandono. 230 animais estão no Abrigo São Francisco. Seis que União Corinthians anuncia pivô para a temporada do NBB. O jogador Caio de Oliveira, o Caião, tem 2,12 metros de altura, 103 quilos. Caião tem passagem por Pato Basquete e Botafogo e estava no Kailos de Águas Calientes, no Uruguai. Atleta destaque a expectativa de jogar, destaca aliás a expectativa de jogar diante de uma torcida apaixonada e representar a camisa de peso. Você já ouviu nesta manhã também, exame toxicológico passa a ser exigido na primeira CNH no estado a partir do dia primeiro de setembro, né? Já tá valendo então. Startup da Unisc é destacada também em trabalho realizado. Ainda a Polícia Civil de Veracruz prende 5 agressores em 10 dias em Veracruz. São destaques que nós apresentamos já nesta manhã aqui na Arauto no Prosit Watsapeda. Sobre a startup da Unisc, que desenvolve plataforma de governança documental. Os detalhes dessas e outras notícias você acompanha de forma completa em portalarauto.com.br. 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Bora para a última música do programa de hoje.

0: Vamos lá, final do Prozit WhatsApp de hoje. Essa vinheta aí foi para marcar o final do programa. Eita, nós. Vamos lá, então, surgindo um sol. Tem uma neblina aí, mas a previsão é de que nós tenhamos um dia de sol, né? Com temperaturas muito agradáveis de tarde. Nesse momento nós temos uma temperatura de 7 graus, mas a temperatura à tarde deve chegar aos 20 graus. Ou passar dos 20 graus. Então, lá, ó. Ah, pelo meio-dia e pouco já dá para tirar o casaquinho, ou antes até. Muito bem. Nós queremos parabenizar mais uma vez a toda a turma do Festival Nacional da Galinha Recheada, toda a turma que fez uma festa linda, maravilhosa, com muitas bandas, né? Muitos abraços, muita alegria, um abraço ao presidente Ademir Boni e toda a sua equipe, ao Marquinhos também, turma do Rio Pardinho. Falar em Rio Pardinho, um abraço pra dona Ereci, que tava de aniversário por esses dias também. Valeu, dona Ereci Gressler. Valeu, valeu, valeu, valeu mesmo. Vamos lá, porque é o momento de...
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0: Alguém vai ficar muito feliz que vai ganhar uma lavagem para automóvel do posto do Pedro. Maria Augusta dos Santos ganhou. Parabéns. Valeu, Maria Augusta. Bora, bora lá. Amanhã, 5 horas, se Deus deixar e quiser, nós vamos cantar juntos essa musiquinha. Tenham todos um bom dia. Vem aí na sequência o horário político, depois o Bom Dia Arauto. Cantem comigo, senhoras e senhores, crianças e criancinhas.

0: 5 minutos para 7, Arauto.
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0: instantes.
1: Só questão de tempo.
0: Danilo e Davi.
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0: 7h26, Arauto.
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0: Chegando nesta terça-feira, 8.

0: excelente terça-feira, que coisa boa estar ao seu lado. E uma dica: não saiu de casa ainda? Te cuida, põe agasalho. Tá fresquinho, hein, Samara?
1: Bom dia, Mike. Bom dia, gente. 8 graus marcando nos termômetros. Já deu uma aquecida porque a gente tem o sol, né? Já veio junto com o amanhecer. Então tá um pouquinho mais quente do que os 5 graus, mas tá bem gelada ainda a terça-feira.
0: Depois do feriado de 7 de setembro, para alguns feriadão, para outros trabalho normal. Como é que você tá? Tudo bem? Bom despertar, obrigado pela audiência e vamos juntos imediatamente liberar. Esperando a nossa dinâmica de hoje, o hino não oficial do Rio Grande do Sul que todo gaúcho canta a plenos pulmões. Vamos lá, eu começo aqui: céu, sol, sul, terra e cor.
1: Todo mundo sabe.
0: Querência amada, o canto alegretense. E você vai completar com qual canção essa lista? Tá valendo, tem tanta música boa, é disso que o velho gosta. A castelhana, conta pra gente.
1: A panela velha que faz comida boa.
0: Tá chegando 20 de setembro e a gente quer saber. Conta lá, 995702200. O hino não oficial do Rio Grande do Sul, aquela canção que todo gaúcho gosta e canta.
1: 995702200, WhatsApp da Arauto para você interagir conosco no Bom Dia Arauto.
0: Tá valendo, a partir de agora.

0: 8 para as 8.
1: 8 graus é a temperatura.
0: Uma excelente manhã de terça-feira. Bom dia, bom dia, bom dia. Obrigado pela sua audiência. Bora, Gustavo Lima.

0: Bom dia!
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0: Bora pra informação, Samara.
2: Prefeitura de Veracruz e Associação Mantenedora dos Bombeiros renovam parceria para garantir serviços de emergência 24 horas. O novo acordo prevê um investimento anual de R$216 mil, com repasses mensais de R$18 mil. A medida assegura a continuidade da estrutura operacional e o suporte da equipe técnica no município. E quase 8 mil veículos estão inadimplentes com o IPVA em 4 cidades da região. Levantamento da Secretaria da Fazenda aponta que 7.730 veículos estão com o imposto atrasado em

0: Veracruz, Veracruz, Rio Pardo e Venâncio Aires. Os dados atualizados em 31 de agosto mostram que Rio Pardo registra a maior taxa de inadimplência da região, com 11,11% da frota irregular.
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1: Bora acionar o Rafael Cunha. Bom dia, Cunha.
4: Muito bom dia a todos que nos acompanham. A tendência para hoje é de um dia ensolarado, com máxima na casa dos 20 graus na região. Amanhã um pouco mais de nebulosidade e a mínima ficando um pouco mais alta. Temperatura varia entre 7 e 23 graus. Já na quinta-feira, a nebulosidade aumenta e a amplitude térmica diminui. Temperatura varia entre 14 e 23 graus na região. Com as informações do tempo, Rafael Cunha.
1: 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Tamo junto. 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
1: Zé Henrique Gabriel. Essa aqui é boa demais.

0: Informação, Zé Henrique Gabriel Solidão, dando risada. Samara, a interatividade do Bom Dia Arauto é demais.
1: Vamos para as mensagens da galera. Bom Dia Arauto, churrasco bom, chimarrão, fandango, trago e mulher é um clássico. Essa foi a mensagem que mandou nosso ouvinte, o Jorge Ribeiro. Oi, Jorge, muito bom dia. Bom dia, família Arauto, uma abençoada semana. Alô, Gorete, bom dia pra ti, obrigada pela audiência. Turma do frigorífico Gassen tá on já, hein? A Janaína, a Andressa, o Márcio. Alô, galera, bom trabalho pra vocês por aí, ótima semana. Agora, a gente pergunta sobre o hino do Rio Grande do Sul, apareceu aqui. Até a pé.
0: Assim, eu não acredito.
1: Pois bem, apareceu, Michael. E quem mandou a mensagem pra gente foi o nosso querido ouvinte Luciano Garcia. Oi, Luciano. Mais ou menos assim? Mesmo que ontem tenha dado um resultado ruim para o Grêmio, né? Mas ok, temos o Internacional já, tá? Porque a gente não vai ser imparcial neste programa.
0: É verdade. O hino não oficial do Rio Grande do Sul que o gaúcho canta a plenos pulmões. Conta pra dupla no WhatsApp da Arauto.
1: 995702200. Você sabe que eu enlouqueci a galera agora, né? Hino do Grêmio, hino do Inter, é, gente. Pois bem, podem compartilhar com a gente aí no WhatsApp. Fiquem à vontade, uma boa terça-feira pra todo mundo.
0: Vamos fazer o show do intervalo pra voltar já com mais música boa.

0: 17 para as 8, Arauto.
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3: Na região dos vales, 8 graus.
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0: Moira Care, mais uma marca que está chegando aqui na Arauto. Todo sucesso do mundo, que bacana. É um desfile muito legal no show do intervalo. 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
0: Seguindo com o show do intervalo, Oktoberfest a vizinha e o traje, hein?
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0: Essa galera bacana lá da RBR, um abração. Vamos lá, vamos assinar mais um bloco de sucessos. Essa trilha aqui anuncia que nós vamos ingressar em um baita bloco de sucessos. 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Vamos nessa então? Frigorífico Gassen, alô galera do

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1: Maiara e Maraísa.

0: Quase, quase, quase. Quase chegou lá.
1: Mas quase todo fim de semana.
0: 4 para as 8. 8 graus é a temperatura. Todo mundo gostou, Zé Neto e Cristiano.
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3: Evento busca angariar recursos para manter atendimentos da ONG Protetores de Santa Cruz. A entidade está enfrentando uma crise financeira com uma dívida próxima dos 30 mil reais. Para angariar recursos, a ONG realiza um almoço na Associação Atlética Souza Cruz no próximo domingo, dia 13 de setembro. O ingresso custa R$ 55 por pessoa. E exame toxicológico passa a ser obrigatório para a primeira CNH de carro ou moto. A medida começou a valer no Rio Grande do Sul a partir de 1º de setembro. O teste identifica o uso de substâncias psicoativas nos 90 dias anteriores e custa cerca de R$ 130 em Santa Cruz.
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0: Meu coração, essa aqui é demais.
3: Tem que aumentar o volume, vai. Aumenta aí.
0: Ah, essa vida presta. Essa vida é boa demais. Essa vida é boa demais. Vamos que vamos, minha gente. Uma ótima terça-feira. Coragem!

0: Momento Alegria e Informação. Eu vou aproveitar essa melancolia aqui do Leonardo e propor uma reflexão pra você. Sabe, assim, uma sensação de tristeza? Você tá vendo um show massa por uma live, por um stories, por um vídeo que alguém postou, e aí fica pensando, por que que eu não fui em um baita show como esse que eu tô assistindo agora? Daí é aquele arrependimento que é real, que é cortante. E aí tem show que tem aquela possibilidade de estar aqui no quintal de casa ao vivo. É com uma magia que não passa na tela. É o calor da plateia, a música, com todo mundo soltando o gogó, um momento único que não se repete, uma energia gostosa no ar, e só quem tá lá pode sentir. Isso tá me cheirando a Oktoberfest, hein, Samara?
1: Eu também acho que é exatamente isso. Nos shows da Oktoberfest de Santa Cruz do Sul tem uma programação que é boa demais pra assistir de longe, gente. Tem Ícaro e Gilmar, Simone Mendes, Panda, Alexandre Pires, Henrique e Juliano, vai ter a Noite Eletrônica com Dub Dogs e a Shiba, Reação em Cadeia, tem junto também com Fox Club. Imagina, tem o Festival Sertanejo, Michael.
0: E o Jota Quest. São 9 noites, 13 shows, uma experiência ao vivo, cada um com seu próprio clima, com a sua própria energia, e todos valem cada minuto.
1: Esse outubro pode ser teu, de verdade, pessoalmente.
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1: 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Nada se compara à sensação de estar lá vivendo o show.
0: Grande abraço, galera da Eleven, e grande abraço também a toda a coordenação executiva da Oktoberfest, que no sábado juntos fizeram a e Vasco, foi lindo demais. Já tá na capa do portal Arauto, o mercado aplaudiu no ano passado, sucesso absoluto, o palco Arauto Centro Cervejeiro foi novidade, e o sucesso se repete. Vamos fazer uma entrega ainda mais calorosa nesse ano. Palco Arauto onde? No Centro Cervejeiro.
1: Uou, estaremos esperando por você lá. Bora para as mensagens. Deixa eu mandar um abraço pra Cristiane Regina Vector de Pinheiral. Oi, Cristiane, bom dia. A Jéssica também na audiência, ela colocou ótima e abençoada semana. Fico com Gritos de Liberdade. Boa. Acho lindo. Muito bem, Jéssica, arrasou na mensagem. O Rogério já tava aqui, ó, só me cutucando, dizendo, bom dia, Samara, não vamos comentar de futebol hoje, vamos falar sobre vitória. Seu time também não tá conseguindo essa vitória aí não, tá? Deixa assim,
0: acusou
1: Rogério.
0: Acusou o golpe.
1: Grande abraço, obrigada pela audiência. Cleci, um grande abraço pra ti, obrigada pela audiência também, tá sempre na escuta, muito bom dia.
0: A gente vai ao show do intervalo, daqui a pouquinho tem a mensagem do dia.

0: 8:05, Arauto.
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4: Na região dos Vales, 8 graus.
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0: Que espetáculo esse show do intervalo.

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1: Vai tocar mais música aqui na Arauto, mais sucesso pra você. 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
1: Ai, ai, ai, ai, ai. Barba, cabelo e bigode do maquinista agora. Ai. Vamos nessa, gente. 8h13. Depois dessa canção, a mensagem.

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Amigos e amigas da Arauto, amar alguém não significa viver a vida dessa pessoa. A gente ajuda porque ama, protege porque se importa, perdoa porque acredita. Mas existe uma linha que, quando ultrapassada, deixa de ser ajuda. É quando você começa a resolver o que o outro precisa resolver. Assume compromissos que são dele. Conserta erros que ele precisa enfrentar. Dá novas oportunidades sem que exista mudança. E sem perceber, você começa a carregar nas costas uma vida que não é sua. Isso pode parecer amor. Às vezes é apenas medo de ver quem amamos enfrentar as consequências das próprias escolhas. Ajudar é estar junto. Salvar é tomar para si aquilo que pertence ao outro. Até Jesus acolheu, ensinou e estendeu a mão, mas cada um precisou fazer a sua parte. Há aprendizados que ninguém pode viver por nós. Por isso, amar também é saber a hora de soltar. Você pode ter compaixão sem carregar o peso do mundo. Pode estender a mão sem caminhar pelo outro. Porque cada pessoa tem o seu caminho. E o seu também merece ser vivido. É em instantes este conteúdo do Grupo Arauto na palma da mão em portalarauto.com.br. Vamos que vamos. Coragem. Terça-feira, 8 de setembro. Olha o Oktoberfest chegando aí. Volta a pouco. Um mês.

0: aí e levando a gente de carona, a gente fica feliz da vida. Daqui a pouquinho tem atração do Oktoberfest, tem Henrique e Juliano.
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0: Essa aqui é boa demais. Uma das mais belas. Do Henrique e Juliano.
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0: 8h26, Arauto.
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0: Ao show no intervalo, para voltar já com mais música boa.
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0: 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Vamos agora ao recado do agenciador.
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0: Fabiano, Rafaele, galera do agenciador, um baita abraço, obrigado pela parceria. 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
1: Atração confirmada da Oktoberfest, Henrique e Juliano. Essa aqui nós vamos cantar juntos.

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0: Olá, Samara!
2: Jantar de empreendedorismo vai unir palestra e gastronomia amanhã em Santa Cruz. O Centro Madalena promove o evento que vai contar com palestra da empresária Viviane Gasparin. As vagas são limitadas e os convites antecipados podem ser adquiridos por R$ 98,80. E caravana do CEPERS leva a Santa Cruz debate sobre sobrecarga, concurso e aposentadorias. O movimento busca ampliar o diálogo com professores e funcionários estaduais sobre as principais demandas da classe. A última edição, realizada no início de 2026, visitou mais de 500 escolas no Rio Grande do Sul.
0: 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E se a gente tocasse um pagodinho agora, hein?
2: A turma ia dar volume no rádio para ouvir bem alto em plena terça-feira.
0: Então nós vamos caprichar e tocar uma das atrações da Oktoberfest.
2: Pagodinho esperto?
1: A gente...

0: 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Uma das atrações da Oktoberfest, o Alexandre Pires. Tem muita gente ainda com dúvida de como comprar o ingresso para os shows da Oktober. E a gente vai te contar como é simples. 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
0: Estamos indo já para a reta final do programa. Último chamamento para os presentes de hoje, Samara.
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0: Ao show no intervalo pra voltar já com mais música boa.
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4: Finge que eu não tô falando com você.
0: Uau.
4: Eu tô
0: Saudosos, Cristiano Araújo, Marília Mendonça.

0: 14 para as 9, Arauto.
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4: Na região dos Vales, 9 graus.
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3: Muito bom. Valeu, Erasmo Carlos, que retorna a qualquer momento na programação da Arauto. 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É, rodada dupla, mais um terceiro sorteio de 500 mil. 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Duas grandes marcas colando com a gente nesse bloco.
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3: 5 para as 9.

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0: que legal que você chegou, ligou o seu rádio na Arauto, o dia fica muito melhor. Tem alegria, tem informação e tem presente, Samara. Tá na hora de liberar. Bora, bora, bora!
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0: A galera da Prit tá colando com a gente e liberando o presentão.
3: O Café Colonial tem dono, é o José Prado.
0: Alô, José, parabéns, ganhou! Feito, fim de expediente no Bom Dia. Amanhã tem mais, a partir das 7:27.

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0: Muito bom dia, bom dia, bom dia. Excelente manhã, ótima terça-feira, turma. Existe uma grande diferença entre sonhar e realizar. Sonhar é importante, mas a atitude que transforma sonhos em realidade. Muitas pessoas passam a vida esperando o momento perfeito, as condições ideais ou oportunidade certa. Mas a verdade é que o momento perfeito raramente chega. Quem conquista seus objetivos não é quem tem mais sorte, mais dinheiro, mais facilidades. É quem decide começar, mesmo com medo, mesmo com dificuldades e mesmo sem garantias. Cada pequeno passo conta, cada esforço feito hoje é um investimento no futuro que você deseja construir. Não subestime o poder da persistência, porque grandes resultados são feitos de pequenas ações repetidas dia após dia. Então, nesta manhã, escolha acreditar em você, escolha agir, escolha fazer acontecer, porque o futuro que você deseja começa com as decisões que você toma agora. Tenha um excelente dia e nunca esqueça, o sucesso não acontece por acaso. Ele é construído por quem não desiste. Desejo que a sua terça-feira seja iluminada, repleta de coisas boas. Eu sou Alisson Fernandes, o teu amigão, e te faço companhia por aqui. 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Turma, uma excelente terça-feira para você, pós-feriadão. Bora lá participar comigo, manda sua mensagem através do nosso WhatsApp 995-702200. WhatsApp para você participar. Conta aí onde é que você tá ouvindo, Arauto, se você tá em casa, se você está no seu trabalho, se tá no seu carro, nos levando de carona. Bora participar comigo, manda lá sua mensagem. 9:17.
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0: Temperatura em Santa Cruz do Sul em 11 graus. Canta pra gente, Gustavo Lima.

0: Arauto Alegria, informação The Weeknd, Blind Lights, aqui na programação do nosso Hoje é o Dia, galera. 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Todo mundo convidado, hein, turma? 11 graus a temperatura em Santa Cruz do Sul. Vamos mandar os abraços aqui para nossa audiência. Bom dia! Abração aqui pra minha amiga, a Lilian, tá ligadinha com a gente, curtindo a programação aí, tudo de bom. Um abraço pra você, Lilian, obrigado pela companhia. Bom dia, só na escuta da Arauto, Eva, do centro. Alô, Eva, grande abraço pra você, obrigado pela companhia. Bom dia, amigo, Liane Schininger Crute, do bairro Halber, escutando a melhor rádio em casa e tomando um chimarrão. Valeu, Liane, grande abraço pra você, obrigado pelo carinho e sintonia. Bom dia, Alisson, uma semana abençoada para todos nós, na lida aqui em Santa Cruz. É, forte abraço. Pessoal que tá na duplicação aí da 287, um abração pra vocês aí, Jorge Bento Ribeiro na audiência com a gente. Valeu, Jorge. Grande abraço, garoto, tudo de bom. Guilherme tá ligado com a gente também, curtindo a programação. Alô, Gui, grande abraço.
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2: Na região dos vales, 11 graus.
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0: Arauto, alegria, informação, tá aí cantando pra gente, Cleiton e Romário, opa, cadê eu? Essa é a programação do nosso Hoje é o Dia, turma. Deixa eu mandar uns abraços aqui pra nossa audiência, bom dia, Alisson, aqui a Lisiane de Encruzilhada, na faxina de casa, ligada na melhor da região. Um abraço pra você, obrigado pelo carinho, pela sintonia. Bom dia, manda alusão pro meu marido Dilmar, que está trabalhando na 287, e meu filho Lorenzo. Um abração aí pra vocês, obrigado pela companhia. Bom dia, aqui é a Alexandra Yankee, de Candelária. Toca uma música pra nós que estamos na escuta da melhor. Valeu, me passa o link aí pra participar do sorteio. O André Henrique Chorna tá na audiência com a gente também. Um abraço pra você, queridão. Bom dia! É, pode me mandar o link das promoções? Está difícil ganhar alguma coisa, mas não vou desistir. Jean Marcelo Fischer na audiência com a gente. Alô, Jean, grande abraço, ó, boa sorte pra você aí, tudo de bom. Não desiste não, viu? Acredita aí que uma hora da sorte você ganha aí algum presente aqui na Arauto, tá bom, campeão? Ó, acabei de mandar o link pra você aí, capricha lá nas promoções com a gente, então boa sorte. Show de intervalo, já já tem mais música pra você, segura aí.
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2: Na região dos Vales, 12 graus.
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Minuto, alegria, informação, Murilo Rufi, deixa eu aqui na programação do nosso Hoje é o Dia, galera. Segue participando com a gente, mandando o seu recado, que é sempre muito bem-vindo. Manda sua mensagem aí no 995-70-2200.

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10h13, a temperatura em Santa Cruz do Sul e região está em 13 graus. Direto do Portal Arautos, destaques e notícias, palco Arauto vai estar novamente no Centro Cervejeiro na 41ª Oktoberfest. A parceria entre o Grupo Arauto e a Sempre foi renovada após o espaço se consolidar como um dos mais movimentados da Festa da Alegria no ano passado. As atrações deste ano já foram divulgadas na página oficial do Instagram da Oktoberfest. Quase 8.000 veículos estão inadimplentes com IPVA em 4 cidades da região. Levantamento da Secretaria da Fazenda aponta que 7.730 veículos estão com imposto atrasado em Santa Cruz, Vera Cruz, Rio Pardo e Venâncio Aires. Os dados têm como referência 31 de agosto. Exame toxicológico passa a ser obrigatório para a primeira CNH de carro ou moto. A medida começou a valer no Rio Grande do Sul a partir de 1º de setembro. O teste identifica o uso de substâncias psicoativas nos 90 dias anteriores. 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

Hora de conhecer agora 6 músicas do nosso Arauto Toca Mais. Música 1, Panda com Gustavo Lima, Calcinha de Renda. Música 2, Zezé de Camargo, Irmão da Lua e Amigo das Estrelas. Música 3, Grupo Chocolate com Turma do Pagode, Alô Virgínia. Música 4, Israel e Rodolfo, Greve de Beijo. Música 5, Traia Véia, Lembrança Boa. Música 6, Kelly Ki, Adoleta. Bora lá conferir.

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0: alegria, informação Luan Santana, chuva de arroz.
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0: Pra você que participou na plataforma de sorteio, saindo pizza da Dodos. Quem tá se dando bem é você, Magda Viana, ganhou. Parabéns. Kit Aliata com carvão vegetal, palmito e mel do Forte Atacadista. Quem tá se dando bem é você, Josiane Jäger Gonçalves, ganhou. Parabéns, parabéns, parabéns. Assim fechamos mais uma edição do nosso Hoje é o Dia. Muito obrigado pelo seu carinho, pela sua audiência. A sequência, Lucas Batista e o Arauto Repórter Uniski. Eu retorno daqui a pouquinho no Vai de Carona. Uma ótima terça-feira para você, ótima semana, turma.

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2: Do jeito que você sempre quis, 15 minutos para o meio-dia. Hoje é terça-feira, 8 de setembro. Temperatura em Santa Cruz e em toda a região, na casa dos 16 graus. 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No Arauto Repórter Unisque de hoje, você confere. Palco Arauto vai estar novamente no Centro Cervejeiro na Oktoberfest. Quase 8 mil veículos estão inadimplentes com o IPVA em 4 cidades da região. Ministério Público endurece fiscalização e passa a cobrar projetos de empresas que instalarem cabos em Santa Cruz. Em destaque na segurança pública, identificado um homem que foi assassinado a tiros em Rio Pardo. O Arauto Repórter Unisque está começando.

0: 13 para o meio-dia. Após sucesso de público, palco Arauto vai estar novamente no Centro Cervejeiro na Oktoberfest. As atrações deste ano já foram divulgadas. Detalhes com Guilherme Bica.
1: O grupo Arauto de Comunicação vai estar novamente no Centro Cervejeiro da Oktoberfest, renovando a parceria que marcou a estreia do espaço no ano passado. O acordo entre o conglomerado e a Associação das Entidades Empresariais, a ASEMP, foi fechado em reunião na semana passada. Para o diretor-presidente do Grupo Arauto, Luiz Carlos Gil, a renovação da parceria reconhece o trabalho desenvolvido na primeira edição e reforça o compromisso da empresa com a Festa da Alegria. O presidente da 41ª Oktoberfest, Gilberto White, destacou o resultado obtido no ano passado e a importância da continuidade da parceria com o Grupo Arauto.
2: Acreditamos muito no potencial do Arauto, no time do Arauto, e esse ano, com atrações ainda melhores que no passado, com certeza vai ser um sucesso absoluto.
1: A proposta do Centro Cervejeiro reúne música, cervejarias locais, gastronomia e entretenimento, criando um ambiente pensado para que o público não apenas acompanhe as atrações, mas permaneça no local e aproveite a festa. As atrações do futuro palco Arauto já foram divulgadas na página oficial do Instagram da Oktoberfest.
0: 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Quase 8 mil veículos estão inadimplentes com IPVA em 4 cidades da região. Os dados têm como referência o dia 31 de agosto. Detalhes com Samara Santos.
3: Levantamento atualizado pela Secretaria da Fazenda do Rio Grande do Sul aponta que 7.730 veículos estão inadimplentes com IPVA em Santa Cruz do Sul, Vera Cruz, Rio Pardo e Venâncio Aires. Os dados têm como referência 31 de agosto de 2026. Juntos, os quatro municípios possuem 105.024 veículos tributados. Desse total, 92.277 estão com IPVA pago, enquanto 7.730 aparecem como inadimplentes. A maior quantidade de débitos está em Santa Cruz do Sul, que também concentra a maior frota tributada entre as quatro cidades. Em Santa Cruz, são 62.706 veículos tributados, dos quais 4.899 estão inadimplentes. Rio Pardo apresenta a maior proporção de inadimplência entre os quatro municípios. Dos 9.626 veículos tributados, 1.069 estão em débito, o equivalente a 11,11%.
0: 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É hora da previsão com Rafael Cunha. Muito boa tarde, Rafael.
4: Muito boa tarde a todos que nos acompanham. A tendência para hoje é de máxima na casa dos 21 graus. Amanhã o dia deve permanecer ensolarado e a temperatura deve subir um pouco, mínima de 8 com máxima de 22 graus. Já na quinta-feira, podemos ter a presença da chuva e a temperatura variando entre 14 e 23 graus. Mas o maior volume de chuva deve ser registrado na sexta-feira. Chuva que pode começar já a partir da noite de amanhã. Com as informações do tempo, Rafael Cunha.
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0: 9 para o meio-dia, 16 graus é a temperatura. Você acompanha o Arauto Repórter Unisque. 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Ministério Público endurece fiscalização e passa a cobrar projetos de empresas que instalarem cabos em Santa Cruz. As companhias vão ser obrigadas a participar dos mutirões para adequação e também limpeza. Destaque para Leandro Porto.
6: Os mutirões para adequação e limpeza de fios e cabos de telefonia e internet instalados em postes em Santa Cruz do Sul vão ter mudanças para ampliar a efetividade das ações. A iniciativa é conduzida pela 2ª Promotoria de Justiça Especializada do Ministério Público, em conjunto com o PROCON, a Prefeitura e a RGE, e ocorre desde abril de 2025. A partir de agora, os mutirões vão ser realizados em áreas maiores, reunindo vários postes e algumas quadras. A RGE e o município vão delimitar os locais e comunicar previamente as empresas que possuem cabos instalados na área. A participação vai ser obrigatória. As empresas que não comparecerem vão ter os fios e cabos considerados irregulares, sujeitos a corte. Eventuais interrupções nos serviços devem ser solucionadas pelas próprias prestadoras. O Ministério Público destacou que o PROCON também vai passar a encaminhar à promotoria a relação das empresas convocadas que mais deixarem de participar dos mutirões. A partir dessas informações, poderão ser instaurados procedimentos investigatórios individuais com possibilidade de celebração de termos de ajustamento de conduta, os TACs, ou de ações judiciais para obrigar as empresas a corrigir as irregularidades e, conforme o caso, pagar indenizações e multas. Outra mudança envolve novas instalações de fios e cabos. As empresas que pretendam lançar cabos em postos de energia em Santa Cruz devem previamente encaminhar o projeto RGE.
0: 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A arena de shows da Oktoberfest começa a ser montada neste mês. O parque deve limitar o acesso ao público a partir da próxima segunda-feira. Detalhes com Carolina Almeida.
7: Trazer fluidez desde a entrada no parque até o acesso à arena de shows do Oktoberfest. Esse é o objetivo da empresa especializada em controle de acessos e venda de ingressos, ao destacar melhorias na estrutura para a festa deste ano. O parque deve limitar o acesso ao público a partir do dia 14 de setembro e no dia 16 começa a montagem da arena de shows. É o que confirmou Leandro Dill, head da Eleven Tickets. Ele anunciou novidades como cobertura nova e tablado em toda a arena de shows e exemplificou com a instalação de um arco completo sem pé na estrutura para melhor distribuição das áreas e circulação do público. Neste ano, o espaço para os shows foi dividido em arena, front VIP, backstage e onstage e prevê áreas de descanso distintas na pista. Essas novidades se somam a outras melhorias, como nos sanitários, um dos grandes diferenciais, segundo Leandro Dill, com a proposta de ofertar banheiros em carretas, inclusive com ar-condicionado.
0: 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Hora das informações da segurança pública, identificado um homem que foi assassinado a tiros na Praia dos Ingazeiros. Detalhes com Nicolas Silva.
8: Foi identificado como Carlos Gabriel da Silva Costa, conhecido como Pichuca, de 30 anos, o homem que havia sido alvejado por disparos de arma de fogo no início da madrugada da última quarta-feira, na Avenida Perimetral, nas imediações da Praia dos Ingazeiros, em Rio Pardo. O corpo foi localizado na manhã de ontem por trabalhadores de uma obra boiando próximo à ponte do Rio Jacuí. Desde o atentado, as forças de segurança investigavam o caso. Carlos estava desaparecido e não havia dado entrada em hospitais para tratar os ferimentos. Imagens de câmeras foram identificadas e depoimentos já foram tomados. Conforme comunicado pela funerária Petri, não houve velório. O sepultamento ocorre hoje no cemitério municipal de Rio Pardo.
0: 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Hora das informações do esporte aqui no Arauto Repórter Unisc. O Grêmio perde para o Vitória pelo placar de 1-0. E o Internacional ainda tenta lidar com a crise que se instalou no Beira-Rio. Quem comenta o esporte é Luciano Almeida. Olá, Luciano.
9: Olá, amigos. Olá, ouvintes. Se alguém tinha alguma dúvida, a derrota de ontem do Grêmio pro Vitória escancara a realidade. O Grêmio do Grenal é a exceção. O Grêmio que se repete ao longo de toda a temporada é o time que tem 10% de aproveitamento fora de casa no Campeonato Brasileiro, que longe da arena é um time de pouca intensidade, baixa capacidade de competição, lento e burocrático, que dá espaços e que não tem ambição. Na derrota de ontem, o desgaste físico cobrou um preço alto, isso também é fato. Ainda tem algumas alternativas ou reposições que se revelaram uma vez mais insuficientes para o tamanho do Grêmio. O TT, o Pedro Gabriel, o Caio Paulista, o Benamorado, o Nardoni, o Bright White, para ficarem alguns exemplos. O Grêmio até fez 20, 25 minutos relativamente aceitáveis. Depois disso, no entanto, foi um time espaçado para marcar, lento e inofensivo para atacar. E mesmo diante de um adversário muito frágil, perdeu de novo. Uma derrota que reafirma que o Grêmio vai brigar só para fugir mesmo do rebaixamento. E terá de lutar muito, porque ainda está muito próximo do Z4 e com confrontos diretos pela frente. O Inter ainda tenta lidar com a crise que se instalou no Beira-Rio. Pelo menos até o próximo jogo, o Pezzolano está mantido e ele terá de encontrar um time e uma forma de jogar para enfrentar uma Chapecoense que, praticamente rebaixada e sem nada a perder, joga leve e cresce no campeonato. E em que o Inter não pode negociar resultado. A essa altura, nem empatar é bom, vencer é fundamental. Com muitos questionamentos e precisando reestabelecer um time. Até a próxima.
10: Até a próxima, Luciano Almeida, obrigado pelas informações. Com o esporte encerramos o Arauto Repórter Unisque de hoje. 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Em instantes tem a propaganda eleitoral gratuita. O Arauto Vai de Carona começa ao 12:25.
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0: vai de carona nesta terça-feira com cara de segunda. Sim, pós-feriadão, estamos na ativa, na atividade. Para você que tá no seu trabalho, para você que tá em casa, para você que tá nos levando de carona, muito boa tarde, obrigado pela sua audiência, obrigado por escolher este programa. Boa tarde, Samara Santos, tudo bem por aí, minha nobre colega?
1: Oi.

0: Pois bem, você fez uma ótima escolha mesmo, ótima terça-feira, e agora é quase como se fosse uma segunda, de volta à vida normal.
1: Você sabe que hoje de manhã eu fui dar uma caminhada sem camisa em volta do Lago Dourado lá, achei que tava um pouquinho frio, mas
0: deu uma refrescada?
1: Aí, como já tinha saído de casa sem camisa, pensei, não vou voltar até em casa pra botar uma camiseta.
0: Aí você acordou e tava passando frio até debaixo das cobertas, né?
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1: Muito bem, muito bem, muito bem. Bora participar então. Ô Samara Santos, vamos para a dinâmica do programa de hoje. O que nós queremos saber no programa de hoje, ô Samara Santos? Conte tudo, não esconda nada.
0: Você já viajou de excursão, Alisson, alguma vez?
1: Já.
0: Já? Pra onde?
1: Já viajei de excursão. Você lembra na época de escola, quando a gente fazia aquelas viagens de final de ano com a escola?
0: Sim,
1: viagem
0: clássico.
1: Das oitavas séries, viagem do terceiro ano de segundo grau. E aí.
0: Que você
1: rolava.
0: Ficava sendo
1: inclusive, a gente vendia lanche o ano inteiro, vendia nega maluca, brigadeiro, vendia bolo de cobertura de coco com leite condensado.
0: Exatamente.
1: Pra arrecadar o caixinha pra diminuir o valor da viagem no final de ano.
0: E ficava sendo ameaçado pelos pais, né? Se você não tirar nota boa, você não vai para a viagem no fim do ano, enfim.
1: E já fiz algumas viagens também, tipo assim, de ciclismo, que a gente ia de excursão, entendeu? Pra pedalar em algum lugar, alguma coisa assim, né? Foi bem divertido.
0: Tá, um destaque, assim, um destino que você fez de excursão. Foi legal, marcante.
1: Um destino que eu fiz de excursão. Acho que eu fui pra praia já de excursão.
0: Muito legal.
1: Canoa ainda assim, ó.
0: Boa.
1: Pensa numa indiada.
0: Todo mundo amontoado.
1: Farofeiro,
0: saía na madruga.
1: Nível hard. Farofeiro nível hard.
0: Mas você não esqueceu, né? Que ano foi isso?
1: Ah, não, agora você me pegou. Não me lembro, mas eu era jovem. Eu era jovem.
0: Pois bem, eu também
1: fiz. De busão.
0: Várias. Eu já fiz pra assistir jogos do Grêmio, mas eu quero destacar também uma pra praia. A gente foi pra Torres e era entre um monte de adolescentes. Claro, tinham adultos, né, gente, por favor, mas eram adolescentes do colégio, amigas, enfim, a gente foi, passou um final de semana lá, pareceu eterno, tá? A gente fez tanta coisa em, sei lá, 2 ou 3 dias, que parecia que a gente tinha ficado um mês lá.
1: Você
0: mas
1: sabe
0: foi bem
1: que
0: legal.
1: Quando eu estudava, era muito comum fazer a viagem, tipo assim, ó, você imagina que Beto Carreiro, a realização pra quem tava na oitava série era como hoje uma criança ir pra Disney.
0: Nossa, era assim.
1: A comparação. Eu acredito que ainda seja hoje um destino muito procurado o Beto Carreiro em Santa Catarina, lá na Praia da Penha. Mas quando eu estudava, meu Deus, ir pro Beto Carreiro era. Hoje eu acredito que esteja mais acessível. Entendeu? As pessoas têm mais acesso. Mas na época que eu estudava, era caro. Você tinha que parcelar. Às vezes ficava 2 anos parcelando, entendeu?
0: Nossa.
1: Já começava na sétima série a pagar a mensalidade pra ir viajar no final do ano da oitava série. Ficava 2 anos parceladinho ali.
0: E daí se rodava de ano e se lascava.
1: Daí tinha mais prazo pra pagar, né? Era uma boa desculpa de dar pros pais, né? Não, eu rodei por quê, né?
0: Pra vocês não ficarem apertados.
1: Não se apertar, tá atrasado, se parcela aí também na minha viagem.
0: Ah, entendi.
1: Dava desculpa, né? Não, mas nunca rodei, Samara Santos.
0: Boa, muito
1: nunca
0: bem.
1: Nunca rodei.
0: Não? Isso,
1: tudo bem certinho.
0: Então tá bom. Parabéns pra você, Alisson.
1: Nunca deixei de comer a merenda também na escola.
0: Ah, é? Você sabe que eu, inclusive, ia pegar merenda pros colegas, né? Não tinha isso na escola, quem não podia repetir, aí quem não... Ah, hoje tu não vai comer merenda, Samara? Não, não
1: vai
0: vou.
1: Vai lá, pega pra mim.
0: Então vai lá e pega pra mim.
1: Traz
0: assim.
1: Um pão com chimia pra mim.
0: Exatamente.
1: Não esquece do caneco de leite com Nescau.
0: Mas enfim, a pergunta de hoje no Vai de Carona é se você já viajou de excursão. Pra onde foi? Qual era o destino? Com quem você foi?

0: Oi, conta aí uma história pra gente.
1: Vale jogo de futebol, vale praia, vale piquenique da escola.
0: Vale ir pro zoológico. Lembra que na escola a gente ia muito pro zoológico também? Era muito comum.
1: Eu não fui porque a minha mãe sempre dizia, quem quiser te ver, que vem aqui em casa.
0: Tá bom, mas eu ia.
1: Você ia
0: eu ia pro
1: zoológico,
0: ia pra esses camping também, ia pra balneário com a escola, final do ano, quando dava pra fazer viagem longe, era balneário, gente.
1: Escapou, né? Que bom que você conseguiu fugir, né?
0: Fugir do zoológico.
1: Não conseguiram te segurar lá, Nelson Maraçã.
0: É que anta, eles criam solto agora.
1: Bora participar com a gente. O tema do programa é excursão. Você já participou de alguma excursão? Pra onde você foi? Conta pra gente aí. 995-70-2200.

0: alegria, informação, banda, passarela, sofrendo e vivendo aqui na programação do nosso Vai de Carona. No programa de hoje nós queremos falar sobre excursão. Se você já participou de alguma excursão, se você já foi pro futebol, já foi no piniquique da escola, se você já foi nas viagens de final de ano das oitavas, terceiro ano do segundo grau, se você já foi pra praia de busão, já fez aquela farofada. Conte pra gente aí, né, Samara Santos?
1: Manda,
0: Samara Santos é fã de uma excursão.
1: 995720220. Só foi de uma excursão.
0: Pra vocês terem uma ideia, a Samara Santos é tão farofeira que ela leva a galinha viva na excursão, ao invés de levar no potinho já.
1: Começou. Mas tá bom, tá? Você fez um bom gancho pra mensagem que eu vou trazer por primeiro aqui, ó. A Laureci disse que ela morava em Pantano Grande, tava na oitava série, e eles fizeram uma excursão para a Gruta dos Índios, em Santa Cruz, aqui em Santa Cruz, pertinho. E aí ela trouxe uma galinha enfarofada pra excursão. Pois muito que bem. Exatamente como o Alisson tava falando, a Laureci trouxe na viagem que ela fez de Pantano a Santa Cruz para conhecer a Gruta dos Índios, veio prevenida, né, Laureci? Um grande beijo, obrigada pela audiência.
0: Eu não sei se hoje em dia ainda acontece isso, mas eu lembro sim que várias cidades faziam excursão do colégio para fazer um piquenique aqui na Gruta dos Índios.
1: Ah, pode
0: ser. Hoje já não sei. Inclusive ontem eu dei uma volta de carro na cidade, nós fomos primeiro aqui na Praça da Bandeira, a Lívia gosta dessa pracinha aqui da Praça da Bandeira, e aí depois um casal de amigos nossos estavam fazendo um pedal e pararam para tomar um sorvete lá na gruta. E aí a gente deu uma passadinha lá também. Eu vi que reformaram, ficou bem legal ali.
1: Passou. Tá? É agora, é bem recente, tá?
0: Isso, tem bastante churrasqueira, bastante bancos ali. E aí lembrei da época que a galera fazia os piqueniques da escola.
1: Clássico.
0: Que vinha de ônibus para fazer os piqueniques ali na Gruta dos Índios. Não sei como é que tá hoje, se ainda fazem, se pode, mas
1: acho
0: era
1: que
0: legal,
1: pode,
0: era
1: sim,
0: legal.
1: É um espaço aberto ao público, agora passou por reformas, churrasqueiras novas, bancos novos, enfim. Mas não sei se de fato acontece, né?
0: Por ser daqui a pouco uma excursão, né? Deve ter alguma coisa de reservar.
1: Ó, como tem essa questão?
0: Final de semana eu lembro que tem que chegar cedo pra conseguir uma mesa ali, que é disputado, né?
1: Não,
0: pra fazer o churrasquinho.
1: As organizações das escolas normalmente é pro fim do ano letivo.
0: Sim.
1: Então pega muito período de verão, que o pessoal quer mais ir pra balneário, mais ir pra praia, enfim. Mas eu também quis fazer um destaque aqui, quando eu li a mensagem da Laureci, que quando a gente fazia excursão de escola, pra qualquer que fosse o destino, a mãe comprava tanto lanche, salgadinho, bolacha recheada, até refrigerante de lata pra colocar na mochila.
0: Sempre voltava com alguma coisa na mochila.
1: Como se a gente fosse morrer de fome naquela viagem, porque era muita coisa. Tinha que se programar, comprar antes e encher a mochila de coisa pra comer. Bom, enfim, vamos lá. O Roberto mandou mensagem. Roberto Lavish, de Linha Travessa, colocou excursão com a galera da Philip Morris pra praia e destacou também uma excursão do colégio Ernesto Alves para estudo. Pra onde será que a escola Ernesto Alves foi a estudos? O Roberto destacou aqui,
0: tinha
1: ó.
0: Tinha gente que fazia lá pras missões, sabe?
1: Ah,
0: a região das missões.
1: Sim, eu sei,
0: fazia,
1: clássico também.
0: É, era uma viagem de estudos, né? Pra conhecer as ruínas.
1: Exato,
0: e tal, tal, tal.
1: Exato, muito bem lembrado, Alisson. Boa tarde, tudo bem? Dia lindão demais. Isso mesmo, Arsênio. Arsênio Kiss, grande abraço. Obrigada pela audiência, pela companhia.
0: Samara Santos, agora eu vou ir longe. Na Boca do Monte, em Santa Maria, existia um lugar chamado Oásis.
1: Oásis.
0: Se você é da região de Santa Cruz do Sul, você vai lembrar das antigas, lá na década de 80 e 90, os colégios faziam excursões para o parque aquático chamado Oásis, lá na região de Santa Maria, na Boca do Monte. Hoje é um parque abandonado.
1: Você foi, Alisson, lá?
0: Minha família foi. Eu não sei se eu era criança quando eu fui. Talvez eu fui, mas eu era criança da idade da minha filha, uns 3 ou 4 anos.
1: O Roberto acabou de responder, exatamente, missões e também Oásis.
0: Olha aí, viu? Isso aí era, o Oásis fez parte da infância de muitas crianças. Hoje é um parque abandonado. Parece um parque fantasma, viu, Samara Santos?
1: Ou seja, você Oasis. Abriu este bloco falando que eu era fã de excursões e quem é de verdade é você, Alisson.
0: Não, eu lembro de muita coisa legal que eu já vivi. E Oasis era um destino que quem é raiz aí da década de 80 e 90 vai lembrar das excursões com a escola pro parque Oasis, lá na região de Santa Maria Boca do Monte.
1: Bora, manda pra gente qual excursão você lembrou, qual era o destino, manda aí, conta no WhatsApp da Arauto.
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2: Um abraço pro meu amigo Germano Tessin, recordando e revivendo bons momentos no Oasis, lá em Santa Maria, hein, Germano? Grande abraço pra toda a turma aí da J

0: Laço 2 Explosivos. Vamos falar de futebol agora.
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0: 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Agora, as informações do Imortal Tricolor. Hoje com o Alex, as informações do Grêmio. Brincadeira, só.
2: Vai,
0: pra...
2: Alex.
0: É só pra deixar ele sem jeito.
2: Bora, tá pronto já.
0: Vai,
2: mas enfim,
0: Samara.
2: Eu vou salvar a pele dele hoje, já que eu vou falar de derrota. Se a gente fosse falar de vitória do Grêmio aí, pronto, ele ia arrasar, tá? O Luiz Castro entende que o Grêmio equilibrou forças contra o Vitória e não mereceu sair do Barradão ontem com 1-0 contra no placar, tá? O treinador descartou o desgaste físico e que ele tenha sido determinante para o resultado e colocou a culpa na bola parada, tá, gente? Lembrando que ontem, durante a partida, logo no início do jogo, o Grêmio chegou a marcar um gol, mas ele foi anulado, né? Estava impedido. E aí o Renê, do Vitória, fez o gol da vitória de cabeceada após cobrança de escanteio. O técnico ainda afirmou que os jogadores sentem a cobrança pelo desempenho ruim fora de casa, né? Porque o Grêmio tá... tem 9 derrotas e 4 empates em 13 jogos longe da arena. Na visão de Castro, faltou ao time eficácia para abrir o placar antes, o que poderia mudar os rumos da partida. Agora, a situação do Grêmio é que ele está em 15º lugar no Campeonato Brasileiro, com 28 pontos, 3 de distância da própria zona do rebaixamento. O primeiro time dentro do Z4 é o Vasco, justamente o adversário da próxima rodada, porque as equipes se enfrentam no próximo sábado às 16h na arena. E sendo em casa, aí a gente já consegue se garantir um pouco mais. Mas ontem queríamos quebrar essa história de que o Grêmio estava só perdendo ou empatando fora de casa, não conseguia conquistar uma vitória. Pois bem, ontem foi mais um jogo perdido e não quebramos o paradigma.
0: Muito bem, senhoras e senhores, estas as informações do Imortal Tricolor, o Grêmio de Samara Santos. Que drama!

0: alegria, informação, tá aí cantando pra gente, San Marino, página virou. 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Samara Santos, conte tudo, não esconda nada. A nossa audiência está falando no programa de hoje sobre excursões. Quais as excursões você já fez na sua vida? Se você vai lembrar agora do tempo da escola, do tempo que você ia assistir o jogo de futebol de excursão, é aquelas viagens pra praia, pro litoral. Conta pra gente aí, vai.
1: Você quer história, inclusive,
0: Eu
1: Alisson?
0: Quero, eu adoro ouvir a nossa audiência.
1: Pois bem, o Éder Daniel mandou pra gente que ele foi, tá? No Oasis, que você falou antes.
0: Foi no Oasis, viu
1: e
0: só?
1: E ele foi com uma excursão, enfim, e um colega dele acabou sendo preso porque atirou uma pedra numa tartaruga. Ele ficou preso o dia todo por
0: bem
1: isso.
0: Feito.
1: E nós tínhamos.
0: Foi bem preso, então. O que, que foi mexer com a tartaruguinha?
1: Uns 12 anos de idade, disse o Éder, por volta dessa época. Se você é amigo do Éder e fez isso, pois bem, tá recordando aqui, mas não tem nome, tá? Então não estamos expondo a galera. Minha primeira excursão foi para o zoológico em Sapucaia e até para o Padre Hells, também em Sapucaia, tudo no mesmo dia. Levava um monte de lanche também, disse Gilberto. Gilberto, eu não sei que preocupação que nós tínhamos de passar fome nessas excursões, né? Mas era legal, porque era tipo um piquenique dentro do ônibus também, na ida. Abria tudo que tinha de salgadinho, de bolacha, dividia com todo mundo e assim era. Estudava na Guilherme Simões em Boa Vista. O pessoal da oitava série sempre tinha uma vendinha no recreio, onde a gente juntava dinheiro para ir pra praia. Fomos para Arroio do Silva, meu Deus, pensa direto de Boa Vista para o mundo. Ficamos no Hotel Paulista, hoje nem funciona mais, era de frente para o mar. É triste, mas é verdade, disse a Laídes. Laídes, um beijo para você, obrigada pela audiência.
0: Samara,
1: se esforçaram e foram para Arroio do Silva.
0: Me permita, porque este programa aqui também é cultura. Falamos do Oasis e agora eu trago informação aqui que eu fui atrás aqui, ó. O Parque Oasis, ele fica localizado no município vizinho de Itaara, a cerca de 20 quilômetros de Santa Maria, no Rio Grande do Sul, na região central do nosso estado. Inaugurado originalmente em 1984. Eu estava ainda só com meu pai, porque eu nasci em 1986. Ele foi inaugurado em 1984 pelo padre Lauro Trevisan. Complexo de lazer de 35 hectares foi um ponto turístico clássico de diversão para famílias, com um teleférico, pedalinho, zoológico e a famosa cidade do passado. Após fechar em 2003.
1: Quando eu nasci.
0: 2003, fazem 23 anos então que está fechado esse parque aí. O local passou por uma tentativa de revitalização e reabertura em dezembro de 2022 para eventos natalinos, mas teve suas atividades regulares interrompidas posteriormente com novos destinos imobiliários e de uso da área sendo avaliados pelos novos proprietários.
1: Toma então.
0: Ou seja, ele fechou em 2003, há 23 anos atrás, depois em 2022 tentaram revitalizar aí o parque e desde lá não se tem mais notícias, então.
1: Mas enfim, marcou
0: muita gente, inclusive o Germano Tessin, né?
1: Mandou
0: mensagem aqui, mandou um áudio falando que bons tempos, que lembrança que ele teve aí quando ele conseguiu ir conhecer o Parque Oasis lá, né, em Santa Maria.
1: O Marcos de Veracruz também disse que foi numa excursão de escola no Oasis em Santa Maria. Daí ele também falou sobre que no final do ano letivo, quando se estudava no interior também, na quinta série, eles costumavam ir pra Gruta dos Índios. Era uma viagem clássica lá. Olha, na quinta série, legal. O Marcos também fez uma viagem para a Gruta dos Índios. A galera relembrando, tá? Você já fez alguma excursão? Porque essa é a pauta do programa hoje. No Vai de Carona você conta se já fez alguma excursão, se fez na época de escola, se fez pra praia, uma que foi marcante.
0: Não precisa ir muito longe, não, viu? Essas
1: não,
0: excursões...
1: a gente falou da gruta, né? Que o pessoal fazia aqui... do interior pra gruta.
0: É, hoje tem várias cascatas aqui na região também, que eu acredito que daqui a pouco as escolas façam algumas excursões pra algum, né? Algum balneário.
1: Que isso?
0: Eu lembro que aqui em Passo de Sobrado não tem alguns balneários
1: tem,
0: também?
1: Eu
0: que
1: fui.
0: As escolas fazem excursão pra fazer um
1: já
0: piquenique dos balneários?
1: Muito.
0: Já foi? Eu não me lembro agora, não me recordo. Alguém ajuda a lembrar os nomes dos balneários aqui da nossa região que as escolas já fizeram excursão.
1: Bora, manda aí 995 7022 00.

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3: Na região dos Vales, 18 graus.
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0: detonado. Essa é a programação do nosso Vai de Carona.
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0: 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Agora as informações do Imortal Tricolor. Aliás, do Internacional. O Imortal Tricolor já foi antes com a coleguinha Samara Santos. Agora as informações do Internacional, senhoras e senhores. O Inter iniciou a semana de trabalhos com mais protesto de torcedores para demonstrar o descontentamento com a má fase do time. Membros e organizadas do clube foram até o centro de treinamentos Parque Gigante na manhã de hoje. Representantes da Popular, Camisa 12, Nação Independente e Superfico, as quatro principais organizadas do clube, desejaram

Esperavam se reunir com alguma liderança. Um rojão foi atirado durante a manifestação. No domingo, após a derrota por 3-2 para o Santos, os torcedores protestaram no pátio do Beira-Rio, exigiram a renúncia do presidente Alessandro Barcelos e prometeram ir todos os dias até uma mudança. A direção decidiu manter Pezzolano e o executivo Fabinho Soldado após a derrota no Beira-Rio. O Inter é o único time que não venceu no Brasileirão após a Copa do Mundo e está sem vencer pela competição há 10 partidas. Com 6 derrotas no período, no sábado enfrenta o Chapecoense às 17 horas na Arena Condá. Estas as informações do Internacional.

0: informação, cantando pra gente Diego e Vitor Hugo, Moça pra Casar. Turma, no programa de hoje nós queremos saber tudo sobre excursões, se você já participou de alguma excursão no tempo da escola, depois se você já foi pra algum jogo de futebol de excursão também, conta tudo pra gente. Nós queremos saber se você já foi inclusive pra praia de excursão. Conta aí. 995-70-22-00. Samara Santos.
1: Bora, a Kellen Flores mandou: eu fui em várias excursões na época da escola, ia com as turmas das minhas irmãs mais velhas, eu fui em zoológico, arena, beira rio, shopping Iguatemi, aeroporto e claro, Gruta dos Índios. Também falou sobre os balneários, tá? Ela disse que não foi de excursão, mas já foi levar os filhos no Balneário Moraes, Cascata Nunes, Tobacos em Veracruz, muito bem lembrado, Kellen. Grande abraço pra você e obrigada pela audiência. A Karine disse que a maior excursão dela foi de Santa Cruz para Fortaleza, no Ceará.
0: Que tal?
1: Foram mais de 5 dias de viagem.
0: Imagina. Ah, foram de ônibus ainda?
1: É, mãe, uma excursão de Santa Cruz a Fortaleza.
0: Foram longe, hein?
1: Foram longe. Mencionou a Deise pra gente o Balneário Moraes e o Balneário Nunes. Muito bem lembrado também. Oi, duplinha ligadinha, Regina Machado de Pantano Grande. Disse que ela já foi em algumas excursões. Praia nunca foi de excursão, mas foi a jogos do Inter, muitos. Foi a vários zoológicos, estádios. Inclusive, a melhor foi em Santa Catarina, pra Laguna, tava no 6º ano. Foi a melhor de todas.
0: Olha,
1: passamos também nas praias de lá, muito inesquecível. Muito bem, as excursões da escola, né? Clássicas, todo mundo já fez alguma excursão. E as de escola são normalmente as que ficam mais marcantes, né? Ia com os colegas, com os amigos, professores, tinha histórias engraçadas, levava bastante lanche. Vera Kipper também tá na audiência. Oi, Vera, ótima tarde por aí, obrigada pela companhia. Terça-feira, pós-feriadão, e a turma relembrando a época de excursões aqui na Arauto.
0: Maravilha, vem aí o show do intervalo, já já a gente está de volta com muito mais pra você.
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1: 12 para as duas, Arauto.
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2: Na região dos Vales, 19 graus.
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0: Informação, Gustavo Bento. Fake news aqui na programação do nosso Vai de Carona.
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0: Quem tá se dando bem, Samara? Conta tudo, não esconda nada.
3: Quem saiu com o par de almoços do bar do Raul foi o Diego Luiz Ulrich.
0: Ganhou! Parabéns, parabéns, parabéns, parabéns.
3: Garantiu, se deu bem, faturou o Diegão.
0: Assim fechamos mais uma edição do nosso Vai de Carona, que está de volta amanhã. Valeu, Samara.
3: Valeu, Alisson. Ótima tarde para todo mundo. Maravilhosa terça-feira.
0: Na sequência vem aí Eduardo Glessi, o Clube da Arauto.
3: E a excursão é que horas?
0: Ah, vamos agora.
3: Vai sair na madruga, hein? É 4 da manhã,
0: você
3: volta só no outro dia.
0: Gruta dos Índios ou pro Oasis?
3: Não, vamos pra praia, farofada real.

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certeza disso. Como é que você está? Tudo bem? Tudo legal por aí? Feriadão, me conta, como é que tava? Curtiu bastante? Aproveitou? Tá voltando hoje pra Lida? Ah, quem pode, pode, hein? Parou lá na sexta, voltando.

0: assim seguimos essa tarde bacana da nossa terça-feira, que tá com cara de segunda. Ou não é? Tá com cara de segunda-feira. Afinal, a semana tá começando hoje mesmo, né? Vamos lá, minha gente. Começando então a tarde aqui do clube. Clube da Arauto. Vamos juntos até às 5, com muita música boa do sertanejo. Bora curtir também aquele pagodinho. Daqui a pouco tem a edição do Vale a Pena Ouvir de Novo, um clássico das décadas passadas, de volta também na programação Arauto. Arauto Toca Mais, na faixa das 3 horas, 6 músicas em sequência, sem intervalos, e claro, também com presentes, né? 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
0: Vamos lá. Hoje a pergunta é a seguinte. Atenção, atenção. A indicação de uma rodovia federal inicia sempre com qual prefixo? Para quem pegou a estrada aí neste feriadão de 7 de setembro, vai saber aí responder. A indicação de uma rodovia federal inicia sempre com qual prefixo? Você sabe, né? Tem o prefixo e depois o número da rodovia. Será que é BR? Chama? Será que é IRS? RSC? E aí? A rodovia federal inicia com qual prefixo? 995-7022-00. Traz a resposta pra gente no WhatsApp aqui da Arauto, já com teu abraço, com teu alô. Me conta o que é que você tá aprontando. A galera que tá contigo também. Bora agitar essa nossa tarde bacana, linda demais aí da terça-feira. Pode ser? Bora então, meus amigos, pra começar muito bem com Fred e Fabrício. Poder que você tem. 2:19, tá começando o clube.

para aproveitar cada instante do nosso dia. E nós estamos aí te acompanhando, viu? Estamos juntos. Onde quer que você esteja, tá com teu rádio muito bem sintonizado. Pode ter certeza disso. Vamos lá, 12h28, mandar um abraço aqui pro nosso amigo Cássio Inês Santa Cruz. Boa, certa resposta aqui, Cássio. Valeu, tamo junto. Boa semana pra você. Ellen, do Centro. Tudo bem contigo, Ellen? Obrigado pelo carinho, pela tua companhia. Forte abraço e certa resposta. Valeu. Oi, boa tarde, tudo bem? Tudo ótimo. Por aqui, tudo beleza. Um abraço pra você, Elisângela. Final telefone 2040. Boa terça.

você. 9957-022-00. A indicação de uma rodovia federal inicia sempre com qual prefixo? A indicação de uma rodovia federal inicia sempre com qual prefixo? Para você que tem a resposta, já manda pro nosso WhatsApp. 9957-022-00.

0: que você vai curtir. Felipe Rodrigo com Simone Mendes. Oceano. Já, já, depois do intervalo.
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0: 2:30. 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
0: Na região dos vales, 20 graus.
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Oceano.

0: Ana Castela. É que eu não te esqueci. Tocando na tarde aqui do Clube da Arauto. Já que agora a moda da internet é as fotos aí dos anos, como eu seria nos anos 80 e 90, nós temos já esse momento há muito tempo, trazendo de volta os clássicos da música na programação da Arauto. Vale a pena ouvir de novo. 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E aí, você já pediu pro chat GPT fazer a sua foto de como você seria nos anos 90? Eu vou te trazer agora uma sugestão para você colocar aí a música na hora de postar a sua foto nas redes sociais. Hoje vamos para o ano de 1983. Uma banda nacional, Blitz, a dois passos do paraíso. Uma das principais músicas do grupo, a banda Blitz, que é uma das bandas mais importantes e pioneiras do pop rock nacional, formado no Rio de Janeiro em 1981. Pra você relembrar, Arauto trazendo de volta clássicos dos anos 70, 80, 90, comecinho dos anos 2000, pra você relembrar aqui no Vale a Pena Ouvir de Novo.
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Blitz, a dois passos do paraíso. 1983, pra você relembrar os clássicos da música aqui na Arauto. Bacana, né? A música lançada em 83 no álbum Radioatividade, composta por Evandro Mesquita e Ricardo Barreto, durante uma viagem a Olinda. Durante um pôr do sol, sentindo saudades de casa, Evandro e Barreto começaram a tocar violão e criaram a melodia e os versos iniciais. Bacana, né? Voltamos aí para os anos 80, na edição de hoje, aqui do Vale a Pena Ouvir de Novo. Amanhã tem mais, todas as tardes, aqui no clube, você conta com este momento especial. 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

0: 4 para as 3, Arauto.
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0: Na região dos Vales, 20 graus.
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Música linda essa, né? É com Victor e Léo, Na Linha do Tempo. Pra você curtir essa tarde bacana, ao som aqui da Arauto, é o nosso clube. Fechando a primeira hora do programa, vamos juntos até às 5, com muita música. Prêmios pra você. 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Tem um monte de promoção por lá. 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E daqui a pouco, 6 músicas em sequência. Aral

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2: 3:14, Arauto.
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Muito bem, são 3h20. A temperatura em Santa Cruz e região em 20 graus. Direto do portal Arautos Destaques em Notícias. Segundo o Fórum Municipal de Alfabetização, reúne profissionais da educação. A Unisc sedia hoje o evento que integra a política do município, com foco em fortalecer a aprendizagem. A programação inclui palestras sobre neurobiologia da infância e fluência para professores, gestores e psicopedagogos. Palco Arauto vai estar novamente no Centro Cervejeiro da Oktoberfest. A parceria entre o Grupo Arauto de Comunicação e a ASEMP foi renovada após o espaço se consolidar como um dos mais movimentados da Festa da Alegria no ano passado. As atrações deste ano já foram divulgadas na página oficial do Instagram da Oktoberfest. E Santa Cruzense conquista vice-campeonato brasileiro de karatê. O atleta Jadson Silva garantiu a conquista na categoria Kumite individual até 85 quilos. A competição ocorreu no último final de semana em São José do Rio Preto, no interior de São Paulo. 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
0: Vamos lá para a segunda edição do Dia do Arauto Toca Mais. Na música 1, Kleber e Cauã, Mil Adjetivos. Música 2, Moça pra Casar, sucesso com Diego Vitor Hugo. Música 3, Tem Menos é Mais, Brinda aí. Na 4, tem Murilo Rufi, Saudade Estranha. Música 5, Diego e Arnaldo com Zé Neto Cristiano, Vai Cair Água. E na música de número 6, Geninha com Mariana Fagundes, Pião.

0: Arauto, alegria e informação. Geninho com Mariana Fagundes, peão todo tatuado. Pra fechar, mais uma edição aqui do Arauto Toca Mais. Seis músicas em sequência, sem intervalos, na sua segunda edição do dia. 22 minutos para as 4. Mais uma vez agradecendo pela sua audiência, pela sua companhia na tarde aqui da 95.7, ao Clube da Arauto que te acompanha. E assim seguimos, com música boa e presente para você. 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
1: Na região dos vales, 20 graus.
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0: 11 para as 4, agora tem Marília Mendonça, Leão.

você. Também aqui, o André do bairro Senai, Santa Cruz. Forte abraço pra você, André. Certa resposta. Obrigado pelo carinho, pela sua audiência. Tamo juntos também nessa tarde bacana da nossa terça-feira. Eu vou pro intervalo, daqui a pouco tem Murilo Rufi com o Matheus Fernandes. A próxima é essa aqui, ó. Tem

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0: Na região dos Vales, 20 graus.
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3: Muito bem, estamos de volta, tarde aqui do clube. 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

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Murilo Huff com Matheus Fernandes, só com ela.

0: Opa, cadê eu? Fechando aqui a segunda hora da tarde do Clube Daralto, que tá bom demais, tá bombando. Bacana. Essa tarde da nossa terça-feira, rádio ligado no Daralto, plataforma de sorteios com presentes. Tudo isso aqui na sua 95.7.
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0: Eu sei que você vai cantar junto com essa aqui, ó. Sou eu.
2: Sou eu.
0: E o quê? Leonardo, alô, meu amor.
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0: essa música aqui também é boa demais.
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0: E tá bombando aqui na Arauz. Irmão da Lua e Amigo das Estrelas.

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3: Na região dos vales, 20 graus.
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Zezé de Camargo, irmão da lua e amigo das estrelas.

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Massa, Matheus e Cauã, com Ana Castela, Ilusão de Ótica. Fechando mais uma sequência da tarde aqui do nosso clube Dar Alto. Um abraço, minha amiga Regiane Linhares, está na audiência. Valeu, Regiane, pra ti também, uma excelente terça-feira. Tudo de bom pra ti, minha amiga. Turma em Veracruz, né? Também em Veracruz, a Roseli Gomes. Tudo bem contigo, Roseli? Um abraço, beijo, obrigado pelo carinho. A Patrícia também tá com a gente, mandando seu alôzinho. Valeu, Patrícia. A Simone Pires, do Arruio Grande, certa resposta aqui, Simone. Obrigado pela sua participação, estamos juntos aí na tarde do clube. A Janira de Minas do Leão, certa

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0: Já, você vai curtir. Luan Pereira com Augusto Dávila. Dona Chica. Chica.

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2: Na região dos vales, 20 graus.
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10: Legal, estamos de volta, reta final da tarde aqui do clube. 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

0: alegria e informação. Deixa em off. Turma do Pagode, pra fechar a edição de hoje aqui do clube.
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0: Vamos lá com presente. Torre de cerveja Amstel, 2 litros. Não vai ficar com sede, hein, Júlio? Não vai ficar com sede aqui o nosso amigo Júlio César Soder. Parabéns, Júlio, parabéns. Faturando aqui a torre de cerveja Amstel, 2 litros, presentão do Mundo Animal. Valeu, meu amigo, obrigado pela sua participação e aproveite. Feito, gente, fechando a edição de hoje aqui do Clube da Arauto, já tá chegando aqui no estúdio com o seu café. Nosso colega Dalvan, isso aí, né, Dalvan? Agora é contigo a parada. Mundo Sertão e depois o Bom de Baile. Até às 9 da noite, ele te faz companhia no final de tarde e noite aí da nossa terça-feira. Feito, gente, amanhã tô de volta 2 da tarde no Clube da Arauto. Valeu, obrigado pela companhia.

0: Traia Véia, Três Vícios.
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Estamos começando mais uma atração da sua Arauto a partir de agora. Oi, oi, oi. 5:18, 5:18. É começando o nosso Mundo Sertão desta terça-feira. Hoje dia 8 de setembro, após feriadão. Feriadão da Independência. É, estamos por aqui, né? Semana tá começando, é isso? Ou já começou, hein? Pois então, bora, gente. Nesta terça-feira, você estava com o Eduardo Glesser. Agora seguimos por aqui até às 7 horas com o Mundo Sertão para você. É, com muita música, sua participação também, você mandando pra gente o seu feedback, 9957-022-00. Conta tudo pra mim, como foi o seu feriadão. Começando a semana com o pé direito, ouvindo Arauto, que maravilha. Desejo pra você um ótimo finalzinho de tarde. Não é isso, já fechando aí o dia desta terça-feira. Ainda tem solzinho, vai se pôr daqui a pouco. Temperatura atualizando é de 19 graus. Um dia lindo, né? Porém o frio, mas enfim, aquele sol, céu azul, um espetáculo. E para fechar o seu dia, melhor ainda, com muita música, as informações daqui a pouco para você, os destaques em notícias, os detalhes também já da previsão do tempo, tudo isso e a sua participação também, tá bom? Espero o seu recado. 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Bora começar o nosso Mundo Sertão com Traia Véia, Corpo e Alma, Três Vícios. 5:20.

5:25, 5:25. Aí, Zé Neto e Cristiano, oi, tudo bem? Vamos lá de informações do sertão desta terça-feira, final de tarde, do jeito que você gosta, com música, informações, os destaques em notícias. 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E Senac RS oferece 432 bolsas integrais para cursos técnicos em Santa Cruz do Sul e outras cidades. As inscrições seguem até o dia 30 de setembro e devem ser feitas pelo site do Senac. Pode participar candidatos com renda familiar de até 2 salários mínimos. Não há cobrança de matrícula ou mensalidades. Música.

0: Conceição, aí com um clássico do sertanejo, na voz de Renner, da dupla Rick Renner, fazendo a primeira voz aí, hein? Grande cantor, junto com o Chitãozinho e Chororó, fechando muito bem com o clássico. O nosso primeiro bloco, Eu Menti, é o som que você ouve aqui na Arauto Mundo Sertão para você desse final de tarde maravilhoso de terça-feira. Você acompanhando a gente dando a sequência, né? A semana que começou ontem ainda em função do feriado, né? A turma começou no trabalho hoje, mas eu sei, né? Que aquela audiência também, a turma estava trabalhando ainda mesmo no feriado. É, eu sei. Mas enfim, né? Segue por aí acompanhando sempre a gente, não importa se no trabalho ou em casa, tá sempre na sintonia. Que maravilha. Vamos lá, deixa eu trazer aqui a participação. Bom final de tarde, a Gessi Nunes da Silva, pra você também, tá na sintonia. Valeu, Gessi, obrigado pelo carinho, tá bom? Bom final de tarde pra você também, já quase noite desta terça-feira. Seguimos por aqui. Quem está conosco? Bom final de tarde, Dalvan. Quem tá participando? A Vera Kipper. Ô, Vera, tudo certo? Valeu, né? Tá mandando foto pra gente já naquele chimarrão especial. Que maravilha. Então tá, bom mate pra você. Tá descansando já. Chegou do trabalho e agora vai ouvir a boa música da Arauto no seu descanso com o chimarrão. Que maravilha. Baita programaço. Então tá, vamos de intervalo. Volto na sequência.
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0: Já tem sucesso da Maiara e Maraíza. Quem sente saudade sou eu. Na sequência.

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1: Na região dos vales, 19 graus.
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13 minutos faltando para 6, 13 para 6, fim do mundo. 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Star Machine. 18 graus de temperatura e chama crioula é recebida em encontro tradicionalista em Monte Alverne. O símbolo foi trazido por cavalarianos do CTG Recanto Nativo, que percorreram cerca de 140 quilômetros por 5 municípios até Rio Pardo. A recepção teve poesias e apresentações de danças gaúchas pelas crianças da comunidade. A chama permanece em Monte Alverne até o dia 20 de setembro.

0: Formação clássico do Zezé, né? Música que é um estouro, sucesso. Irmão da Lua e Amigo das Estrelas, fechando muito bem, mais uma sequência de sucesso pra você do Mundo Sertão. Que maravilha, já quase fechando a primeira hora, hein? Quase fechando a primeira horinha. Daqui a pouco, na segunda parte, tem todos os detalhes da previsão do tempo pra você se atualizar, tá bom? Pra semana. Olá, bom final de tarde, amigo Dalvan, tô na escuta por aqui. O Jorge Luiz Ferreira, bairro Bom Jesus, um abraço, outro, meu querido, grande abraço, tá bom? Obrigado pelo carinho, tá acompanhando a gente, bom final de tarde pra você também. Vamos lá, quero mais fotos de mate de chimarrão, quem está aí na companhia daquele chimarrão especial, hein? Manda pra mim, quem mandar foto aqui pra gente vai levar abraço. É, vai levar abraço, tá bom? Pode mandar pra gente, tô esperando. O contato aí, 9957-2200, tá bom? Isso, 9957-02-00. Rapaz, quase que eu me esqueço aqui. Me dá um branco do WhatsApp da rádio, hein? Que isso? Que isso, meu garoto? Que isso? Vamos lá, gente, lembrando aí você, tem presente na plataforma de sorteios, vai lá, tá bom? Você não pode dar branco, não. Não dá branco, não, você tem que participar lá, tá bom? 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Intervalo, volte já. Ó, não esquece, para você levar abraço, não esquece da foto, hein? Manda pra gente aí, tá bom? Do seu chimarrão, enfim, daquele final de tarde, faça uma foto pra gente aí do pôr do sol. Combinado? Manda pra gente aí a foto mais bonita, vai levar um abração. Certo? Então tô esperando, manda ver aí.
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0: Vai lá, enquanto você faz o seu registro, mais música boa chegando. Amado Batista com Gustavo Lima, Alucinação.
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minutos, 6:07, tá na hora de mais informação, os destaques e notícias. 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As equipes atuam em 9 bairros com implantação de redes, melhorias e recomposição de pavimentos. Também continua a troca de uma adutora na rua São José e começa a perfuração de um novo poço no bairro Dona Carlota, que deve beneficiar mais de 2.000 clientes.

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1: Arauto Alegria, informação, sofrendo e vivendo, banda Passarela. Muito bem, fechando a nossa primeira horinha. Eu volto já já na sequência, né, com muita música ainda pra você. Daqui a pouco tem as informações, os destaques da previsão do tempo, é para esta semana, tá certo? Então sai daí, já já eu volto.
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1: Ah, e claro, também tem a participação da galera, tem vários registros aqui do pôr do sol, que maravilha. A turma tá participando. Já já tem João Bosco e Vinícius.

0: 6:11, Arauto.
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0: 6:24, 6:24. O som das bandas Indústria Musical. Agora tá na hora de mais informações, os destaques em notícias para Farmácias São João. 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E mais de 7.000 veículos estão inadimplentes com IPVA em 4 municípios da região. O levantamento é da Secretaria da Fazenda do Estado, considera dados até o dia 31 de agosto e aponta veículos inadimplentes em Santa Cruz, Veracruz, Rio Pardo e Venâncio Aires. Rio Pardo tem a maior taxa de inadimplência, com 11,11% da frota em débito. Já Santa Cruz registra a maior quantidade de débitos.
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0: República Chucra do nosso Rio Grande. Já estamos, né? Quase entrando aí já na semana farroupilha, mas já no clima do gaúcho. Tá aí, ouvimos Buenas que me espalho, Diário de um Fronteiriço. Que bacana. Vamos lá, vamos trazer aqui a participação. Olha só, a turma está trabalhando. É, deixa eu mandar um abraço aqui. Tenho foto, deixa eu curtir antes aqui. Pronto, agora sim. Manda um abraço aqui pros Eduardo. Eduardo Rodrigues está aí trabalhando, né? No, na sua retroescavadeira, é isso, né? É, mandou imagem pra gente aqui, bacana. Bom trabalho pra você, ouvindo Arauto, que maravilha. Sempre na sintonia. Boa semana também de trabalho aí, tá bom, meu querido? Então, vamos, hora do chimarrão. A Marinê Soares, do Ana Neri. Ah, tô vendo aqui, né? Mandou foto pra gente também, deixa eu curtir aqui, gostei. Chimarrão, né? Cevado a capricho, valeu, querida. Uma ótima semana pra você, toda a família aí, Marinê Soares. Dando sequência, abraço também pro Nene em Sinimbu, tá na companhia da Arauto, mandou foto pra gente também aqui mateando, deixa eu curtir, valeu, Nene, tá sempre acompanhando a gente também, que maravilha, né? Bom final de tarde pra você. Mais um registro aqui, uma pintura, né? Olha só que belo registro mandou pra gente aqui a Andrea, é isso? Andrea, tá na sintonia. Valeu, querida. Obrigado pelo registro, né? O pôr do sol, que maravilha. Tá sempre acompanhando a gente também. Levando Arauto de carona por aqui, né? Isso, indo pra casa e fez o registro do pôr do sol. Que bacana. Obrigado pela sua participação. Boa tarde, sou a Vitória Viviane da Silva do Cerro Alegre Baixo, sempre na escuta da Arauto. Bom final de tarde, obrigado. Mais uma pintura aqui, né? Um registro feito do pôr do sol, realmente eu vou curtir aqui. Obrigado pela foto, pela imagem bacana e bonita, tá bom? Lá então, em Cerro Alegre Baixo, a Viviane tá participando também. Daqui a pouquinho eu trago mais registros aqui, a turma tá mandando pra gente, tá participando. No intervalo, volto já já.
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0: Vamos lá, depois do intervalo tem. João Neto e Frederico com Murilo Ruf, é na sequência.

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1: 28 minutos faltando para 7, Arauto.
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1: Na região dos vales, 16 graus.
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0: João Neto e Frederico com Murilo Rufi, porque eu presto. Agora 20 minutos faltando para 7.

0: 15 minutos, faltando para 7, 15 para 7. Banda Brilha Som com o Negão e o Louco Apaixonado. O som das mandas para você. Agora tá na hora da previsão do tempo.
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0: 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As informações da previsão do tempo com Rafael Cunha. Boa noite, Rafa.
3: Muito boa noite a todos que nos acompanham. Máxima hoje na região chegou aos 21 graus e a tendência é que amanhã tenhamos um dia ensolarado igualmente. A tendência de temperatura é a variação entre 8 e 22 graus. Já na quinta-feira, temperatura varia entre 14 e 23 graus e o dia deve ter nebulosidade. Isso porque já amanhã à noite pode começar a chover na região. Chuva que tem maior volume previsto para sexta-feira e deve se estender até a madrugada de sábado. Com as informações do tempo, Rafael Cunha.
0: E as informações completas da previsão do tempo, 16 graus.

0: Tua alegria, informação, Cleide Romário com o Zé Neto e Cristiano, não namora. Fechando muito bem, mais um bloco. Daqui a pouquinho já quase fechando a edição de hoje do Mundo Sertão. Desta terça-feira, vamos lá, tem um lindo pôr do sol por aqui. Aquela imagem que a gente adora, o registro feito em Rio Pardo. O Alex mandou pra gente, Alexander Vaik, tá na sintonia, valeu querido, deixa eu curtir a foto aqui, gostei, viu? Que bacana, cartão postal realmente, esse lindo pôr do sol no entardecer desta terça-feira. É os guri do Cavaco, Borges Transporte, abraço pra turma aí, o Tatuzinho mandou recado pra gente, aquela imagem também, a turma trabalhando no transporte, levando a gente de carona, olha aqui que bacana, hein? Arauto, no último volume, né? No seu caminhão aí, tá levando a gente, que bacana, hein? Bom trabalho pra vocês, boa semana aí, tá bom? Turma do transporte. Boa noite, Arauto, Helena Souza do bairro Faxinal, sempre na escuta, abraço. Outro pra você, querido, abração aí. Olá, boa tarde, Alice, na escuta, gostaria de pedir música, chega mais pra cá do Humberto Ronaldo, mandou foto pra gente também, um pôr do sol espetacular, né? Mandou mais cedo aqui também, naquele chimarrão especial, no seu trabalho, né? Então tá certo, querida, um ótimo trabalho pra você, agora deve estar já indo pra casa, né? Esse registro aqui foi mais cedo, mas enfim, vai aqui o recado, tá bom? Obrigado pelo carinho de sempre. 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Com o convite feito, a gente vai pro intervalo e volta já já.
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0: Depois é assim, um sucesso também que tá na boca da galera. Aquele som mais romântico. Que tal, hein? Eduardo Costa, é já já.

0: 8 para 7, Arauto.
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0: Na região dos Vales, 16 graus.
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1: E maravilha, estamos de volta. 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
0: Vamos lá, na sequência, já tem presente, já as últimas aqui do nosso programa. Chegando Eduardo Costa, Imagina Eu.

0: Maçã, que maravilha! Gratidão, que baita programaço, hein? Está chegando mais um sucesso pra você. O bom de baile na sequência. Antes, vamos encerrar. Tá aí o Coração Pirou com o Rogério Magrão. Tem presente.
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0: Não é só um presente, são dois presentes da Arauto, hein? Que maravilha. Ingresso, La Barca Show Clube, banda da casa, mais banda Gerasom e também banda estúdio, sabadão. Quem vai dançar todas e vai fazer a festa, hein? É o Christian de Oliveira. Parabéns, meu garoto. Tá se dando bem, hein? A festa tá garantida no sabadão. Agora vamos para o rodízio de pizza, restaurante da Gruta. Lilian de Araújo. Parabéns aos ganhadores. Eu volto já na sequência, daqui a um pouquinho ainda, as participações, tá bom? Isso, ficaram aqui, mas eu consigo fazer o registro já já no Bom de Baile. Não sai daí. O coração.

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2: E vamos nesse clima. Já já tem banda Passarela.
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0: 7:09, Saralto.
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12: 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Olá, olá, olá, estamos chegando, 7h15, 7h15. É, vamos lá, né? Mais uma edição aqui, mais uma atração pra você do Bom de Baile. É desta terça-feira, hoje é dia 8 de setembro, após o feriadão de, né, da independência, onde 7 de setembro, a data máxima dos brasileiros. E tá chegando mais uma data super importante para nós gaúchos, né? Tá chegando aí o dia 20 de setembro. É, por sinal também, na sequência vem aí a Semana Farroupilha. É, que bacana, né? O mês aí dos gaúchos, chimangos e maragatos, prendas e peões. Que maravilha. Vamos lá. Trazer para você muita música a partir de agora, o som das bandas, assim como a gente já estava juntos aí no Mundo Sertão, com as informações também, os destaques e notícias, você acompanhou a previsão do tempo e agora também dando sequência aí com a sua participação 995702200. Ah, também quero aqui atualizar, a temperatura é de 16 graus, céu limpo, um clima bom, né? Isso, embora aí ao amanhecer, né, bem gelado, né? E, mas enfim, o sol já aparece logo em seguida e um céu azul, realmente um dia muito bonito hoje, nesta terça-feira. Vamos lá, vamos trazer para você muita música a partir de agora, a sua participação também. 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Desejo para você uma excelente semana, boa noite, está começando o Bailão Raiz da Arauto com a banda Passarela, Se Ainda Existe Amor.

0: Arauto, alegria, informação, Tia Mari, meu talento, som com você, curtiu do Fred Fabrício, que maravilha, fechando muito bem aí a nossa primeira, o nosso primeiro bloco. Já ia falar a primeira hora, não, calma, calma, só tá começando o bom de baile então, desta terça-feira. Vamos lá com o recado, boa noite, Dalvan. Sou João Vitor Dalbardão por aqui, estamos curtindo o bom de baile. Olha só, valeu. Ótima noite a todos. Valeu, queridão. Ótima noite para você também, João Vitor Dalbardão tá participando. Boa noite também para Mercedes Wagner acompanhando Arauto. Ela que pede a música Vestido Azul do São Francisco. Daqui a pouquinho tem, tá bom? Isso. Vamos de intervalo, querida. Já volto já.
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0: Tá chegando aí, seu polícia, Portal da Serra, na sequência.

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4: Na região dos vales, 16 graus.
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0: Muito alegria e informação, que maravilha. Recordando o sucesso, Segundo Amor da Sua Vida. Marília Mendonça, fechando muito bem aí. Mais uma sequência de sucesso, é o Bom de Baile pra você desta terça-feira. Parece segunda, né? Terça com cara de segunda. É, só que não, hoje é terça-feira, já amanhã é quarta, pronto, metade de semana. E aí quase o pezinho no fim de... Calma, calma, também não é pra tanto. Também não é pra tanto, vamos com calma. Olá, boa noite, roda a música da banda... da banda Modelo. Abraço, Alice. Alice do Alto Boa Vista mandou aqui foto pra gente. Deixa eu ver essa foto, deixa eu ver. Olha só, no seu chimarrão, o rádio. Olha que rádio bonito esse. Legal. Frequência 95.7. Essa não tem pra ninguém. Obrigado, viu, pela sua companhia, pela audiência. Deixa eu curtir a foto primeiro. Deixa eu curtir. Pronto. Pronto, pronto. Reagi com o coração aí, tá bom, ô querida? Dá uma olhada aí pra você ver. É. Boa noite, é o Jair. É o Jair e também a Marcele Fischer. Estamos na escuta, toca Banda Magia. Abraço. Outro pra você. Obrigado, querido. Olá, bom trabalho. Sempre, sempre na companhia da Arauto. Muito bem, Amélia. Amélia mandou um recado pra gente. Sempre na sintonia. Terça-feira com gostinho de segunda. Ah, pois é. É que eu estava falando, né? E amanhã quartou. Isso mesmo. Amanhã quartou, já metade de semana. Olá, boa noite. Sou Eduardo Fagundes, de Cachoeira do Sul. Sempre na audiência. Roda música aí pro amor pra Juliana Silva. Estamos em Venâncio no trabalho. Rádio mais top. Roda a música da banda Safira, Minha Guitarra. Deixa eu curtir a foto aqui, ó. Que bacana. No trabalho, acompanhando a gente pela web, na sintonia. Que bacana. Obrigado pelo carinho. Bom trabalho pra vocês aí em Venâncio Aires, né? A turma aqui é de Cachoeira, mas trabalha em Venâncio acompanhando a gente. Que bacana. Vamos lá, vamos de intervalo. Volte já já.
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0: Festeire. É, daqui a pouquinho tem Festeire, bailão 3x10. É aqui na Arauto. É já já.

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1: Maravilha, estamos de volta e tem dica para você para a noite desta terça-feira. 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

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Vamos lá, chegando o Festeire. É o bailão 3x10, 2 para as 8.

0: festa agora aqui no nosso Bom de Baile. Naraldo pra você. Fechando muito bem, então, desse jeito, a nossa primeira hora. Vamos fazer festa, tia garotos, com Edson Hudson. Muito bem, gente, eu volto já já na segunda parte. E aí são 6 músicas que estão chegando. Só sucesso das bandas, aquele sertanejo também, pra você participar e votar também no seu cantor, o artista, música que você gosta. Portanto, não sai daí, eu volto na sequência. Boa noite pra você.
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0: E a dor bandida tá chegando. Daqui a pouquinho tem com São Francisco.

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1: Vamos lá então, 6 músicas, 8:14, 8:14, vamos aqui atualizar a temperatura, 13 graus, céu limpo. Esse é o clima então, da noite desta terça-feira. Na música 1 tem Dor Bandida, São Francisco. Na 2 tem aí Pena Que Seja Namora, Marcos e Belucci. Na música 3 tem É Sério, Navisson. Na música 4, Lembrança Boa, Trai a Veia. Na 5 tem Banda Modelo, Garota Nacional e Pintura Íntima, um medley. E pra fechar a sequência, tem Country Beat com Rio Negro e Solimões, Apaixona Muita Gente. Agora é com você, parte.

0: mais aí músicas em sequência no nosso Toca Mais. Vamos lá, deixa eu trazer aqui a participação. A Vera Kipper, né, está conosco também. Vera, boa noite para você, tudo bem, querida? Uma excelente noite também, uma boa semana, tá acompanhando Arauto, maravilha. Já quase fechando a edição de hoje, né, turma? Lembrando, daqui a pouquinho tem presente, né? Tem aí o vale inscrição para a Corrida da Alegria. Será no dia 12 de outubro, agora já no próximo mês, né? Junto aí com a Festa da Alegria, é claro. E ainda também tem a promoção de setembro. 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Intervalo, volto já já.
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0: Vamos lá, daqui a pouquinho tem a banda Doce Desejo e A Culpa é Sua. É na sequência.

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0: Arauto, alegria, informação, essa é das antigas, a noite do nosso amor com Os Montanari. Aquela valsa sertaneja pra recordar. Que bacana, é o bailão raiz da Arauto pra você. Noite desta terça-feira. Legal, legal, hein? Fechando em grande estilo. Vamos lá então, vamos trazer aqui a participação da turma que tá na audiência. Boa noite, que valsa bonita, o Jefferson da Boa Vista. Ô Jefferson, essa valsa aí realmente é pra dançar, não é mesmo? Dançar pra cantar junto, dá mais volume no rádio. Realmente uma valsa pra recordar, né, Jefferson? Abraço pra você, querido. Obrigado pela audiência, uma boa semana aí, tá bom? Sempre acompanhando a Arauto, que maravilha. Vamos lá, e a turma gosta, né, pra recordar, com certeza sempre é bom, né? Aquela música mais velhinha, enfim, né? É legal demais pra gente curtir junto aqui na Arauto. Essa é das antigas, que bacana. Vamos lá então de intervalo, é isso aí, né? Rapidão, volte já já.
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0: Já já tem brilhação pra que te quero o coração. É na sequência.

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1: Na região dos vales, 14 graus.
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do jeito que você sempre quis. Vamos lá, brilha som com o Negão, Pra Que Te Quero, Coração. Já já tem presentes.